que está no senhor tanto, que já se não mais que eu matar. E a pessoa está a escrever. Não, não. Eu sei que lá é meio que ele está ali, eu disse,